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8: A Câmara dos Deputados aprovou um projeto que prevê punições para motoristas que usarem veículos para abandonar animais. A proposta classifica a conduta como infração gravíssima e prevê multas e suspensão da CNH. No caso de cães e gatos, a suspensão será de 18 meses. Se houver reincidência em até 24 meses, o motorista poderá perder a habilitação. As punições também valem para o abandono feito com embarcações. O projeto segue agora para análise do Senado.
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3: A água também influencia no desenvolvimento do rebanho?
4: Sim, Luciano, influencia muito. Não adianta o animal ter comida se ele não tiver água limpa e em quantidade suficiente. Então, quando falta água de qualidade, o consumo de um alimento, ele também diminui. E isso afeta o peso, a produção e a saúde do rebanho.
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hoje é o seu aniversário. É uma data toda especial para você. Nós estamos te abraçando e desejando muitos e muitos anos de vida. Muita paz, saúde, amor e felicidade.

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7: A nova bola Bundesliga já está dando o que falar na Alemanha. A Torfabrik, produzida pela Adidas, começou a ser utilizada em jogos oficiais e tem recebido críticas de jogadores e principalmente dos goleiros. Segundo os atletas, a bola tem uma superfície mais dura, pode atingir maior velocidade e apresenta mais variações durante a trajetória. O zagueiro Amos Pieper, do Werder Bremen, chegou a afirmar que as boladas podem doer mais. Para os atacantes, porém, essas características podem variar uma arma e chutes de longa distância. A Adidas garante que a Torfabrik passou por rigorosos testes e que atende todos os requisitos da FIFA. A empresa também afirma que vai continuar acompanhando as reações dos jogadores durante a temporada. Por aqui, Ciro Gamedo, e a qualquer momento tem futebol internacional no Torcida Brasil.
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9: A indústria automotiva chinesa amplia sua presença internacional diante da forte queda das vendas dentro do próprio país. Em julho, o mercado chinês registrou o 10º mês seguido de retração, com queda de 20% nas vendas. Em contrapartida, as exportações cresceram 88%. O Brasil é um dos principais destinos dessa expansão. Nos 7 primeiros meses de 2026, mais de 180 mil veículos chineses entraram no país. Segundo analistas, o excesso de capacidade produtiva e a fraca demanda interna tornaram a expansão internacional cada vez mais estratégica para as montadoras chinesas.
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0: 14h49.
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Maria Santíssima, que em vossa imagem milagrosa de Aparecida espalhais inúmeros benefícios sobre o Brasil. Eu, embora indigno de pertencer ao número dos vossos servos, mas desejando participar dos benefícios da vossa misericórdia, prostrado a vossos pés, consagro-vos o entendimento, para que sempre pense no amor que mereceis. Consagro-vos a língua, para que sempre vos louve e propague a vossa devoção. Consagro-vos o coração, para que depois de Deus vos ame sobre todas as coisas. Recebei-nos, ó Rainha incomparável, no ditoso número dos vossos servos. Acolhei-nos debaixo da vossa proteção. Socorrei-nos em nossas necessidades espirituais e temporais, e sobretudo na hora da nossa morte. Abençoai-nos, ó Mãe Celestial, e com vossa poderosa intercessão, fortalecei-nos em nossa fraqueza, a fim de que, servindo-vos fielmente nesta vida, possamos louvar-vos, amar-vos e render-vos graças no céu por toda a eternidade.

pela intercessão de Nossa Senhora Aparecida, Rainha e Padroeira do Brasil, a bênção de Deus Onipotente, Pai, Filho e Espírito Santo, desça sobre vós e permaneça sempre. Amém.

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Para os apaixonados de plantão, Slow Motion começa. Muito obrigada pela sua companhia nessa noite. Aqui vamos viajar no tempo, lembrar do nosso amor, pensar nas coisas boas da vida. E você, claro, pode participar. 3499-136-2203 é o nosso WhatsApp. Você pode pedir a sua música e mandar um beijo para aquela pessoa tão especial. Depois, Cat Dolls, para começar e muito bem o slow dessa noite. Hush, hush.

The Kylights, Oh Girl, antes Roupa Nova, seguindo no Trem Azul. Quem participa no facebook.com/programa No Ritmo do Amor é a Raquel. Aninha, finalmente encontrei uma pessoa muito especial depois de 5 anos. Santiago, eu te amo muito. Que bom, Raquel, e eu fico muito feliz por vocês. Um beijo também para a Adélia. Ela manda um abração para todo mundo que trabalha na Lojas Miami. Obrigada pela participação, Adélia, e logo, logo eu toco o Fábio Júnior pra você, tá? Eric Clapton, Tears in Heaven.

0: Encerrando o bloco, Neil, Sex Love. Antes, a Patrícia Marques, Quando Chove. Aqui você participa no 3499-136-2203. E eu te espero também lá no meu Insta, no Sou Ana Paula Barros. Just Give Me a Reason. Todinha pra gente. Já já, com Pink.
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3: Meia-noite 25.
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0: Se você tem passado por alguns desafios, se você tem encontrado obstáculos para chegar onde você deseja, lembre-se que a chave do sucesso é focar nos objetivos e não nos obstáculos. Eu sei que muitas vezes você deve ficar bem desanimado, desanimada, mas não desista. Foque naquilo que você quer. E logo, logo você vai conseguir. O obstáculo, ele serve para amadurecer você e os outros que estão pertinho de você. Agora tem Pink, Just Give Me a Reason.

Madonna, Crazy for You, antes o Lobão, Por Tudo Que For. Quem pediu essa música pra gente foi a Marisa, final do telefone 4077. Marisa, um beijo carinhoso pra você e muito obrigada pela sua participação. A Michelle também tá curtindo a gente, ela gostaria de ouvir Tracy Chapman. Logo, logo a gente toca, Michelle, obrigada pela sua participação. Adriano Rossi também tá comigo, ele gostaria de ouvir José Augusto, Sonho por Sonho. E Adriano, hoje essa música está programada, logo logo eu toco. Um beijo. Música que eu gosto muito, Fast Car, Tracy Chapman.

0: Banda que a gente conhece e gosta. Paralamas do Sucesso para encerrar a sequência, Tendo a Lua. Antes eu toquei para você Don't Matter com Akon. Depois do intervalo, o Slow Motion continua com Sexed Up, Robbie Williams.
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3: Meia-noite 52.
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0: Aqui no Slow, além de viajar no tempo e ouvir boa música, a gente fala um pouco sobre a vida, a gente compartilha ideias. E a minha pergunta para você essa noite é a seguinte: como você gostaria de ser lembrado? Eu quero dizer a você que normalmente somos lembrados por aquilo que entregamos. Seja o nosso amor, o nosso esforço, o nosso trabalho, aquilo que fazemos e do jeito que fazemos, são coisas que ficarão guardadas na mente daqueles que nos conhecem. Robbie Williams, Sexed Up.

Essa é de 1974 e a gente gosta e toca Devotion, Earth, Wind and Fire. Um beijo pra você que participa lá no meu Insta. Silva Tontoi tá comigo. Igor Osvani, um beijão pra vocês. Paulo Ricardo Rocha, muito obrigada pelo carinho. Carlos Prado, Silver Matos, Gilberto Santos. É bom demais ter a companhia de vocês.

0: sucesso nacional para encerrar a sequência. Sonho por Sonho, José Augusto. Eu te espero depois do intervalo comercial com essa aqui, ó. I swear, all for one. Até já.
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3: 1:21.
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0: você é muito bem-vindo e pode participar a hora que você quiser. Lá no facebook.com/programa No Ritmo do Amor. O nosso WhatsApp é o 3499-136-2203. E eu te espero sempre no meu Insta. Sou Ana Paula Barros. E eu respondo todo mundo. Para começar mais uma sequência romântica. All for one. 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

os sucessos do Nickelback, Far Away. Antes, o Guilherme Arantes com O Meu Mundo e Nada Mais. Um beijo para Miriam, final do telefone 7742. Um beijo para o Marcos, final do telefone 0904. Ana, estou em casa me recuperando de uma gripe muito forte. Marcos, melhoras para você. Logo, logo você estará totalmente recuperado. Adriele também está comigo. Ela gostaria de ouvir a Marisa Monte. Adriele, final do telefone 9077. Logo, logo a gente toca. Eu vou passar o seu pedido para o nosso programador, o

Hora de encerrar o slow dessa noite. Araqueto cantou Nossa Guerra Santa. Antes, Lenny Kravitz, Honey. Muito obrigada pela sua participação, pela sua companhia. Foi bom demais passar 2 horas com você, curtindo boa música e pensando sempre nas coisas boas da vida. Aqui você participa no 3499-136-2203, que é o nosso WhatsApp. Não esqueça do meu Insta. Sou Ana Paula Barros. Beijo da Ruiva. Fica bem.

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2: 1:47.
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6: Pra todo o Brasilzão, vamos lá! Eu tô chegando, hein? Aqui é Rodrigo Campos dentro do seu radinho. Terça-feira, vamos nessa. Coragem, hein, meu filho? Essa semana não tem feriado, não. Essa semana tem que trabalhar a semana inteira. Bora começar. Hoje vai ter Natan, gente.

0: vai ter Simone Mendes.
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0: E olha que eu tô só começando. Bora abrir os trabalhos com Danilo e Davi.

Young, Messi. Oi, gente, Lucas Luco contou que viveu momentos difíceis durante a transição, né? De sua mãe, a Karina Luco, raspando o cabelo por conta da sua alopécia aerata. E condição em que a Karina perde o cabelo em áreas diferentes da cabeça. Daí o Lucas Luco contou que a mãe está cheia de vida, muito mais confortável sem os cabelos. E que vê a garra da mãe e só mostra como ela o criou bem. Que coisa linda, né, gente? Um filho que apoia a mãe dessa forma, nesse momento delicado. Isso é bacana. Isso aí, parabéns, meu filho. Vambora!

0: Eita, moleque, pichado. Minha estrela perdida. Eita, um clássico, já volto com Simone Mendes, segura.
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3: 12:14.
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0: Oi, gente, estamos de volta! Aqui é Rodrigo Campos, hein? Dentro do seu radinho. Agora tem Simone Mendes.

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3: Vamos cantar esse grande sucesso de Grande Branca de Neve.

Pericles e seu Jorge. Boca louca. Gente, o Coelhão Mal, Bad Bunny, acaba de fazer história e quebrou um recorde que parecia imbatível ao superar, né, a marca do hit Despacito na parada Hot Latin Songs da Billboard. O astro porto-riquenho completou 58 semanas no topo da lista, mostrando que o seu domínio na música latina é absoluto e que seu impacto na indústria global só cresce. Cara, tá fraco não, hein? Esse feito colocou o cantor em um patamar exclusivo, deixando pra trás o sucesso avassalador de Luis Fonsi e Daddy Yankee, que dominou o mundo anos atrás.

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0: Sofistical, Medical, fechou o Top Tênis dessa terça-feira. Obrigado, hein, pelo carinho, pela audiência, gente. Sou Rodrigo Campos, tendo nessa manhã meiuca da semana, a gente se fala de novo. Tchau, beijo.
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3: 2h40.
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10: 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Boa quinta-feira, o Mais Brasil tá chegando pra você com muita música. E comigo, Flávia Becker. A gente tem sertanejo, a gente tem pagode pra começar. Guilherme Benuto, Sujeito Homem.

0: acha que você tem que mandar aquela mensagem. Mas manda o que tá no seu coração.
1: Porque se fosse eu falaria mais ou menos assim.
2: Ei, boa noite. 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

0: Fernando Diocinho, a gente ouviu Tortura. Agora vou pra aquele intervalo, rapidinho, não sai daí, ó, porque daqui a pouco tem Traia Véia, Ferrugem, Mumuzinho e também a gente fala de Lucas Luco por aqui, viu? Já já tô de volta. Mais
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0: Mais, mais Brasil, tá de volta aqui na sua programação recheada de música boa. Boa quinta-feira e a gente ouve agora Traia Véia com Lembrança Boa.

Lumuzinho e Thiaguinho, eu sou o céu ou chão. Agora, vamos falar de Lucas Luco, gente, porque ele deixou todo mundo de queixo caído ao revelar que sua fortuna vai muito além dos cachês dos shows e do sucesso nos palcos. E ultrapassa, sabe quanto? 250 milhões de reais. É, o Lucas Luco tá podendo, né? O cantor mostrou seu lado empreendedor de peso e contou que é dono de um verdadeiro império, que inclui uma rede de academia super famosa e até uma empresa de suplementos. É, o Lucas Luco sabe investir, viu? E aqui a gente segue o som de Thiago Samuel e Simone Mendes, Amor Diferente.

0: fechar o Mais Mais Brasil de hoje. Muito, muito obrigada a você que tá aqui com a gente. A nossa programação segue caprichadíssima pra você e daqui a pouquinho tem mais. Tchau, tchau.
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4: 3:40.
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18: A água também influencia no desenvolvimento do rebanho?
19: Sim, Luciano, influencia muito. Não adianta o animal ter comida se ele não tiver água limpa e em quantidade suficiente. Então, quando falta água de qualidade, o consumo de um alimento, ele também diminui. E isso afeta o peso, a produção e a saúde do rebanho.
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que tá chegando a hora, aquela hora que eu gosto, ficar com você na terça-feira. Eu, Luciano Leão, a partir de agora te faço companhia aqui com a Hora do Peão, Torinho. O Torinho faz a parceria perfeita aqui, né, Torinho? Você que manda no negócio, você que escolhe. Vai ter o quê, Torinho? Zé Neto e Cristiano. Edson e Hudson. Gustavo Lima, Torinho. Começa o negócio aí, começa bem, vai. Diego e Vitor Hugo, a primeira de hoje.

0: sequência maravilhosa, meu povo. Animação e energia, né, Torinho? Esse aqui, vou te falar, adrenalina o tempo todo. Ô, Torinho, Gustavo Lima tem, né? Você vai separar já, já, é isso? Então eu quero, hein? Eu quero, hein?
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3: 413. 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
2: 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Eu falei que eu sou formada na pecuária. O menino da pecuária.

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Henrique e Juliano, Céu Explica Tudo. Agora você mata a saudade. Vamos no momento, o pé no barro e o trio Parada Dura.

0: jornada de hoje chega ao fim, Torinho. E foi bom, hein? Se foi bom, foi uma delícia. Eu, Luciano Leão, indo embora. O Torinho, vem comigo. Mas a gente promete. Nós volta amanhã no mesmo horário. Um beijão pra você. Valeu!
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4: 4:45.

que Deus abençoe nossos produtores, nossos peões e cada um de nossos trabalhadores. E que proteja cada um de nós de doenças e acidentes. E que neste sábado, lindo que se inicia, tenhamos força para cumprir nossas obrigações. Fique com essa singela canção que marcou meu coração.

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0: 5.
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0: 135.
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0: 9:57. 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
12: Verbo de Deus se fez carne e habitou entre nós. Ave Maria, cheia de graça, o Senhor é convosco. Bendita sois vós entre as mulheres, e bendito é o fruto do vosso ventre, Jesus. Santa Maria, Mãe de Deus, rogai por nós, pecadores, agora e na hora de nossa morte.

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1: O governo brasileiro anunciou o envio de ajuda humanitária à Colômbia após o terremoto de magnitude 7.4 que deixou mais de 200 mortos no país. Segundo o Itamaraty, a ajuda foi solicitada pelo governo colombiano. O chanceler Mauro Vieira conversou com o ministro das Relações Exteriores da Colômbia e manifestou solidariedade às vítimas. O governo brasileiro ainda não informou quais recursos serão enviados. O terremoto atingiu a Colômbia na segunda-feira e também foi sentido em países vizinhos e em Manaus, no Amazonas.
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0: Carlos Borges.
1: É claro que sim. Meu compadre, meu irmão, no peito do coração. Pelo Brasil lá fora, levando esse
2: toque. 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
16: A nova bola Bundesliga já está dando o que falar na Alemanha. A Torfabrik, produzida pela Adidas, começou a ser utilizada em jogos oficiais e tem recebido críticas de jogadores e principalmente dos goleiros. Segundo os atletas, a bola tem uma superfície mais dura, pode atingir maior velocidade e apresenta mais variações durante a trajetória. O zagueiro Amos Pieper, do Werder Bremen, chegou a afirmar que as boladas podem doer mais. Para os atacantes, porém, essas características podem variar uma arma e chutes de longa distância. A Adidas garante que a Torfabrik passou por rigorosos testes e que atende todos os requisitos da FIFA. A empresa também afirma que vai continuar acompanhando as reações dos jogadores durante a temporada. Por aqui, Ciro Gamedo, e a qualquer momento tem futebol internacional no Torcida Brasil.
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18: Eu sou o Buque Sarampo. Uhul! Venderam? Ligue o rádio depressa, quero ouvir um pouco de futebol.
19: Sim, sim, senhor. Eu já vou ligar, já vou ligar.
20: 23 minutos de partida, etapa complementar, 0 para o Santos, 0 para a Sociedade Esportiva Palmeiras. Bola recolhida por Clodoaldo, Cleitinho e Vila Belmiro. Fintou a Dudu, fintou a Demir daqui, abriu para Pelé, entregou para Dicá. Voltou a bola com o Pelé na entrada da área, passou para o Luiz Pereira, fintou Eurico, chamou Leão, prepara o chute, aponta para o ar, partida, gol!
18: Quem é que está jogando aí, hein?
19: É o Santos e o Palmeiras. O senhor quebrou meu rádio? Mas por que fez isso?
18: Quebrei porque sou corintiano.

0: dá quatro pingas, depressa.
1: Mas o senhor está sozinho. Uma pinga só não chega.
0: Eu quero quatro, entendeu?
1: Está bem, está bem. Aí estão as quatro pingas. Pode beber. Uma, tá aí, duas, três, quatro.
0: É. Ô, trem gostoso, só. Quanto que eu devo pagar pelas pingas, né?
1: É só quatro cruzeiros.
0: É, então me dá o troco.
1: Mas que troco? O senhor ainda não pagou?
0: Não paguei, mas o ano que vem vou lhe pagar. E vou lhe pagar com uma nota de 100 cruzeiros, tá legal?
1: Está bem, está bem. Aí está o troco.
0: É, e agora vou lhe dar um cacete, tá bom?
1: Não brinca.
0: Vou sim.
1: Não.
0: Ei, lá vai o braço.
1: Não, não, seu Buque. Tenha dó de mim, eu sou pai de filho.
0: Não, lá vai o braço. Não, vai mesmo. Não, vai, vai. Não.
2: Seu Buque, eu sou a dona Gigi. Esse aqui é meu esposo. Ah, se eu fosse viúva, me casaria com você agora mesmo.
0: Esse aí é seu esposo?
2: É, sim, seu Buque.
0: Pronto, Gigi. Você já é viúva.

0: Kuki Saropo, viemos aqui para te matar.
1: Matar-me? Quem são vocês?
0: Eu sou o terrível Juvencio Cachumba. E esse é meu filho, famoso Varicela.
1: Pronto! Tombou a Varicela e desceu a Cachumba. Ahai!
2: Kuki Sarampo, me vai acabar com você.
1: Acabar comigo? E quem é você?
2: Me ser filho do cacique Touro Sentado.
1: E qual é seu nome, índio?
2: Me chamar Faca Direita.
1: Pronto, entortou a faca.
3: Kuki Sarampo, você está preso.
1: Preso por quê?
3: Porque eu sou o delegado da cidade. Jogue a arma no chão. Nada de truque, senão você morre.
1: Bem, delegado, eu vou para a cadeia. Mas no dia que eu sair, você me pagará.
3: Pagará coisa nenhuma. Você vai sair da cadeia pro cemitério. Vamos, vamos.
1: Oh, diacho.

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3: A água também influencia no desenvolvimento do rebanho?
4: Sim, Luciano, influencia muito. Não adianta o animal ter comida se ele não tiver água limpa e em quantidade suficiente. Então, quando falta água de qualidade, o consumo de um alimento, ele também diminui. E isso afeta o peso, a produção e a saúde do rebanho.
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2: A água também influencia no desenvolvimento do rebanho?
6: Sim, Luciano, influencia muito. Não adianta o animal ter comida se ele não tiver água limpa e em quantidade suficiente. Então, quando falta água de qualidade, o consumo de um alimento, ele também diminui. E isso afeta o peso, a produção e a saúde do rebanho.
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7: A pessoa que pensa que o açúcar é apenas o vilão da dieta está redondamente enganada. Ele também faz um mal danado à pele, sabia? Segundo pesquisas, os açúcares podem se aderir ao colágeno da pele, destruindo e originando as rugas, e a gente não quer elas de jeito nenhum. O fenômeno causa inflamação, oxidação e envelhecimento precoce. É como se o açúcar se caramelizasse nas células. E a flacidez ainda está incluída na lista de prejuízos. O açúcar produz serotonina, responsável pela sensação de relaxamento, que diminui o tônus muscular. Acabe já com essa tentação e consuma alimentos ricos em triptofano, como a banana, a tâmara, o ovo e o grão de bico. Esse foi o Bem Viver no seu rádio e eu, Ana Paula Barros, volto já com mais uma dica para nossa saúde. Até a próxima.
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que alegria! Prepare-se, a partir de agora um show de alegria vai contagiar você. Líder absoluto em audiência aqui pela 96.7 FM. Vamos ficar juntos nesta manhã linda. Mais um dia de batalhas para ser vivido com responsabilidade. E claro, sempre na expectativa de coisas boas. E elas virão para você realizar seus sonhos, concretizar e realizar seus ideais. Nunca pare de sonhar, jamais. Seja otimista e tenha perseverança. Vai ser um dia lindo e essa manhã bonita já é um convite a você para ser feliz, para aproveitar o dia de hoje. Faça isso, tá bom? Uma dica, um recadinho para você começar bem o seu dia. Agradecendo a Deus por esse dia maravilhoso, de bem com a vida, e eu me sinto ainda mais feliz de estar em sua companhia, por aqui ao vivo. Para mim, você já sabe, é sempre uma grande satisfação estar junto com você. Rádio Rio Vermelho, audiência absoluta, liderança total. Rádio que entende sabe o que você gosta de ouvir no seu final de semana. Como é que tá seu clima aí? Sua vibe? Viagem? Ficar em casa? Festas? Enfim, para você que ligou seu rádio agora, já estava curtindo aqui a programação da emissora, meu amigo, minha amiga, atenção senhoras e senhores, jovens e crianças, o programa é para todos, então cola com a gente que aqui você brilha. Pode acessar aqui o nosso site, nosso Instagram, as plataformas, nosso WhatsApp é o 629-9674-1155 e também pode falar comigo pelo 629-9996-9739. Muita música boa para você curtir. Bacana? Fechou? Uma excelente manhã para você. Não sou melhor, simplesmente a preferência de público faz com que estarei em primeiro lugar.

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0: Show de bola. Agora tá chegando o Eduardo Dias. Chega mais, Eduardo, pra tocar forró e cantar assim, ó.

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2: Roger, somos nós.
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muita alegria para você nesta manhã de sábado, onde quer que você esteja, aumenta o volume assim. Uma satisfação, o programa hoje está demais, hein? Giro desse jeito, você me mata, minhas pernas já estão doloridas. É, atenção senhoras e senhores, jovens e crianças, comigo você dança assim. E hoje tem forrozão bom aqui na ABB. É, forrozão em dose dupla. Participação aí com Tony Moreno, Gonçalito, Pedro Paulo, Chiquinho Sanfoneiro. É isso aí, galera. Hoje aqui na ABB de Silvânia, forrozão. Um abraço, Tony Moreno, Gonçalito, a esposa de Tony Moreno, a dona Maria Hilda, a esposa do Gonçalito, me falhou o nome aqui na memória. Vamos lá, passando pelo nosso WhatsApp aqui, a Fernanda tá dizendo assim: bom dia, Gil Oliveira, ótimo sábado para nós, muito bem, tamo junto. O Magal, lá na cidade de Gameleira, tem o seu estabelecimento comercial. José Ismael Peixoto, popular Magal, né? Super abraço pra você.

0: João Copão, lá na Fazenda São João, município de Vianópolis. Participando também. Alô, João. Como é que você tá? Fala com nós. Ele é fã aqui do programa com o Alano Vieira, que está de férias, né? Em breve o rapaz volta. Você percebeu que o Jô Oliveira hoje chegou mais cedo, iniciou o programa na hora certa, às 8 horas? É porque o Alano Vieira está de férias e aí fica músicas aqui no automático e eu preciso de uma meia hora para iniciar o programa. O Jô Oliveira é cheio de mania, chega aqui, tem que arrumar tudo do meu jeito, vou ali... Penteei os cabelos, arrumei direitinho. Você não tá me vendo, mas estou aqui elegante, né? Cada um tem suas manias, não é verdade? E agora eu chego bem mais cedo. Aí eu tenho condição de iniciar a programação às 8 horas. Quando o Alano Vieira tá aqui, ele termina praticamente 8. Aí eu preciso de meia hora. Por isso que eu inicio o horário lá para as 8h30, 8h40. Eita, nós. Você também tem suas manias. Eu sei disso. Passando por aqui a Laura Felipe. Muito obrigado pela participação. Ótimo dia. Tá cheio de mensagens. Tá vendo que o nosso programa chove de mensagens? E as mensagens. São pessoas que envia para mim no momento agora, né? Não são nomes que eu trago aqui, anotações não. Inclusive, nem agenda eu tenho, sabe? Às vezes eu anoto aqui alguns pedidos musicais pelo celular. São pessoas que me encontram aí pelas ruas. Eu anoto no dia, no momento e trago para cá as anotações no celular, tá bom? Mas eu não tenho agenda, não tem nada escrito aqui. Então as mensagens são agora de momento. Atenção, quem vai falar comigo agora, participando. Ela, como sempre, participa todos os dias em toda a programação aqui na Rio Vermelho FM. É a Rosenira Costa, mora lá no estado do Horto, em Juazeiro do Norte. Estadão do Ceará, na verdade, né? Em Juazeiro do Norte, estado Ceará. Muito bem. Está escrito aqui no perfil do WhatsApp, é o Marcos Matheus Braga. Olá, Gil, toca aquela música com Lourenço Lorival, Menina da Aldeia, para nós. Aqui é o Marcos Matheus. Muito bem. Valeu, Marcos. Ótimo dia para você, um final de semana abençoado para toda a família, tá bom? Vamos lá, tem muitas mensagens já. Acabou de chegar um aqui agora. De voz.
1: Tudo bem? Manda a próxima música para todos, né? Estivemos ouvindo Paz Amarela com Guilherme Sansão, professor, que está no meu filho, já deve ter meus nomes. Gil, você é muito animado, você é uma 10. Você é muito engraçado. Forte abraço, com Deus. Tem tristeza, né? Você é a minha rampa, né? Você é o cara.
0: Oh, muito obrigado, tá bom? Segue aqui mais.
1: É a Lúcia.
0: Ah, é você, Lúcia.
1: Tá,
0: um abraço pra você, um excelente final de semana, tudo de bom, um beijo no coração. Final de semana abençoado, né? Sempre na presença do nosso Criador, do Mestre Jesus, Deus, Criador do Universo e de todas as coisas. A Marina Vitor tá dizendo o seguinte: Gil, bom dia, tudo bem? Estamos na sintonia aqui na Fazenda Ponte Alta, Rio dos Patos. Marina, o esposo Regis, bati um papo com ele em uma folia, né? em louvor ao Santo São Sebastião, lá na minha região, São João do Jurubatuba. O Regis, uma pessoa muito, assim, educada, né? Tem muito conhecimento das coisas. Você conversa com ele, você percebe, assim, na fala da pessoa, que ela tem conhecimento, sabedoria, respeito, né? Gostei de bater um papo com ele, é o Regis. E tá dizendo assim, manda um modão aí pra nós com o de Paulo e Paulino, Amor de Primavera. Um salve pra vocês, tá? Acredito que o Gil Oliveira vai passar aí por perto hoje. Depois do horário aqui, eu estou indo lá pra região Ponte Alta. Vou fazer uma visita lá para o Célio, a esposa Bernadette, o Sertãozinho, cara bona, sanfona e Sertãozinho. Prepara acordeão aí, o Gil Oliveira chega aí mais tarde, tá? Ele, a esposa, o filho do casal lá, Célio e Bernadette, o Rafael, um salve para vocês aí, tá bom? Gil Oliveira sai aí mais tarde, não sei que hora e não sei se eu vou acertar com o caminho também, né? Me manda a localização aí, tá bom? Passando por aqui a Flávia, a Preta, Dona Carmelita, aqui no bairro Nossa Senhora de Fátima, na sintonia. Aparecida Peixoto e o Fabiano também curte o nosso programa. Gil, toca aquela música com Eduardo Dias. Zap mata sete copas. Pior que mata mesmo, né? Você gosta de jogar um truco? Eu acho bom. Principalmente com essa carta do Zap. Ei, rapaz. A quantidade de mensagens que já tem por aqui, você não tá entendendo. Mas deixa eu trazer um forró bom pra você dançar mais um mancadinho.

0: Orlando Nilo Rocha.
1: Esse é o bailão com Nilo Rocha, dois pra lá, dois pra cá. Eu já tentei dançar esse tipo de toque aqui. Você dá conta? Isso é difícil, ó.

0: Isso é o Voninho, sanfona de ouro. É.
1: Vai devagar, meu filho, senão a velha não aguenta.
0: Aguenta sim, tem um remedão bom demais. A senhora esquenta o sebo de carneiro, passa na junta, nas juntas das pernas, que amolece. É um remedão.

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0: Truque é bom, né? Muito bem, o nosso programa hoje está bombando. Confere aí no perfil do meu WhatsApp, acabei de postar a quantidade de mensagens. Vou trazer mais uma música, em seguida o intervalo comercial, eu atendo todos vocês. Música apaixonada, eles que estarão aqui na exposição agropecuária.

0: É sucesso! Mudei o parangolé aqui. O que significa essa palavra parangolé? É uma situação enrolada, conversa fiada, Gil Oliveira. Vou trazer mais duas músicas.
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0: Muito bem, agora chega do intervalo comercial, em seguida mais participações. Faltando apenas 15 minutos para as 9 horas da manhã.
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10: Tata Werneck não deixou baratos rumores de uma possível crise no casamento com Rafa Witt. As especulações começaram depois que o ator publicou uma homenagem pelos 43 anos da esposa, misturando bom humor e declarações de amor. Mesmo Rafa relembrando que os dois completam 10 anos juntos em janeiro, uma internauta afirmou que consegue perceber quando o casal está prestes a terminar apenas pelas mensagens de aniversário. Tata respondeu com ironia e criticou a previsão, dizendo que se a internauta acertasse, ganharia o mérito por ter percebido antes e se errasse, teria apenas despejado uma energia negativa do nada.
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É um batidão no seu aparelho de som. É de qualidade. Na sua caixa JBL. Aí sim. E tem uns aparelhos de som mais antigo. Rapaz, tem uma qualidade de som, né? Uaiva. Pois é, e a Rádio Rio Vermelho FM passou para ser FM no dia 26 de junho de 2017. Pois é. Agora é frequência modulada em 96.7 FM. Dá mais qualidade de som, né? O grave, os médios, os agudos. Você se lembra dessa música aqui? Ouça algum trecho.

0: Double You, Hatsumi. Será que tá certo, Gil Oliveira? O Thales que é bom. Cara, é fera no inglês. É assim, Thales?
1: Tá? Ele tá balançando aqui no armário.
0: rapaz, hein?
1: Gil é meu amigo Gil de Oliveira. Thales, da dupla Thales e Júnior. Em casa, rapaz, aqui com a patroa, né? Curtindo a ressaca de ontem. Rapaz, achei interessante o negócio que eu tava vendo aqui, mano. O cara falar pra mim que é negócio de cavalo bom, que é difícil demais de encontrar. Não é bonito, que acha pra todo lado, rapaz, mim. Eu fico pensando, moço, o que que eu quero com o cavalo? Deixa ela pra ir pra nós, desse jeito, né? Toca em Paixão de Peão, pra nós de Rick Heller. Se ninguém não quiser, pode largar pro Titim Talinho. Tamo junto.
0: Muito engraçado, cantor Thales. Juntamente com a esposa Gisele, na cidade de Vianópolis. Está curtindo a ressaca, né? Achei bom essa história do cavalo. O que, que tem a ver cavalo com mulher? Mais ou menos assim.
1: Esse negócio que eu tava vendo aqui, mano. O cara falar pra mim que é negócio de cavalo bom, que é difícil demais de encontrar. Não é bonito, que acha pra todo lado, mas pra mim. Eu fico pensando, moço, o que que eu quero com o cavalo?
0: Interessante. Eita.
2: Bom dia, Gil.
0: Bom dia.
2: Aqui é a Cintia, aqui do lado Corumbá 4. Eu tô aqui, Gil, como sempre, ligadinho no seu programa. Eu quero pedir a música Voz do GPS, do Eduardo Dias, pra mim ouvir aqui em casa, tá? Obrigada, viu, Gil? Tenha um bom final de semana.
0: Muito bem, pra você também, é.
2: Minha caixinha tá aqui, Gil. Obrigada, meu doido. Desde a hora que eu
0: levantei. A JBL. A Cíntia Vieira da Costa. Pois é. Mas tem outras marcas boas também, sem ser JBL. Pois é. Escrito aqui no perfil do WhatsApp, Divaldo Bugiganga. Tá na sintonia. Gil, ouvindo seu programa aqui em Vianópolis. Muito bem. E ele vende muita coisa, ó, pendrives gravados. Estou olhando aqui no perfil do WhatsApp, DVD, CD. Temos opções para todos os gostos, né? Sertanejo, gospel, TikTok. Muito bem, muita coisa que ele vende. É o Divaldo Bugiganga. Deve ser muito conhecido aí na cidade de Vianópolis.
3: Bom dia, meu amigo. Bom, nós estamos aqui no rancho. Pega descendo, depois de Bulhões. Nós queria pedir uma música aí. Amor de Jasmim. Guilherme Silva. Vai como tocar aí pra nós. Nós estamos aqui no rancho. Pega descendo.
0: Tá dizendo assim, estamos conectados. Aqui no rancho. Está escrito aqui no perfil do WhatsApp, Cleberson Holanda. Um abraço a vocês, tá bom? Essa música aqui também é boa. Essa música aqui é nas danceterias, né? Tem gente que faz até striptease. No com o som dessa música. Ela é doida. Believe, né, Gil? Vamos lá.
4: Bom dia, Gil.
0: Bom dia.
4: Sou a Catarina aqui do Rio do Peixe.
0: Ah.
4: E eu gostaria que se registrasse o aniversário do meu neto, Nerivan. Ele recebe os parabéns do pai Erivan, da mãe Kátia e da irmã Jennifer. E principalmente da avó Catarina. Gil, eu desejo para ele muita saúde, muita felicidade e muitos anos de vida. Eu gostaria que você rodasse a música para ele com Eduardo Costa, O Amor Não Acabou. Dedico para ele com muito amor e carinho.
0: Muito bem, aí a família parabenizando. É. Receba aí o carinho, os abraços dos pais, da avó, né? Entendi aqui, é Nerivan, é isso? Parabéns a ele, felicidades, muitos anos de vida, paz e bem, as melhores bênçãos de Deus. Que o Papai do Céu abençoe Nossa Senhora Aparecida para todos os aniversariantes, né?

0: mas tem mensagens por aqui. Deixa eu desbloquear meu WhatsApp aqui. Vamos lá, atenção. Curtindo o programa, é o Nivaldo Chacal na sintonia. Muito bem. O Cenourão Artes. Gilman, aquela música com Amado Batista. Cenourão fabrica aí cabos, coloca em facas, facões. Por isso que ele é conhecido por Cenourão Artes. Cara, artista nessa área aí de trabalho, né? Pois é, Cenourão. Um abraço pra você, obrigado pela participação. Vamos lá. Um abraço aqui também para o Mauro Rodrigues da Silva. É a dupla João Cleiton. E Josiano, hoje eles estarão fazendo um show aqui no bar Rei do Torresmo. Atenção, senhoras e senhores, jovens e crianças. Hoje, a partir das 15 horas, aqui no bar Rei do Torresmo, do meu amigo Zé Neto. É ao vivo, João Cleiton e Josiano. Um salve para vocês. Sucesso. Ele até me convidou para ir até lá. Vamos ver, Gil Oliveira tá sendo muito solicitado, né? Tem até uma mensagem aqui que ele me enviou ontem à noite, pois é.
1: Simplicidade de vocês, a sinceridade, né? Sua e do Jacaré, né? De Jacaré também muito bom. O Jacaré, ele lembra quando eu comecei a cantar em Silvânia. Depois que eu fui para São Paulo, né? Mas quando eu comecei, ele lembra. Ele me todo show que eu tava fazendo.
0: Pois é.
1: Se você for lá amanhã, eu ficar muito feliz, tá bom? Ver você lá, marcando a presença.
0: Muito bem, essas mensagens ele me enviou ontem, o show é hoje, a partir das 15 horas. Pois é, ele está agradecendo aqui por a minha comunicação ontem no programa da tarde, Paradão Sertanejo. E ele é fã aqui do Jacaré, é o DJ. Ei, Jacaré, mas tem mensagens aqui? Vem pra cá me ajudar, só você me dando uma mão aqui, ó.
2: Isso que eu vou falar, não brinca não, viu? É só modelo.
0: Vem pra cá, Jacaré.
2: Isso que eu vou falar, não brinca não, viu? É só modelo.
0: Essa música também é bacana. Recordamos os anos 90, 80, por aí vai. Tem um caminhão daqueles Mercedes, carroceria de madeira, cheio de mensagens, cara. Vamos lá.
3: Gil, bom dia.
0: Bom dia. Um
3: programa bom, hein? Oi, Gil. Um modão aí do nosso amigo Henrique Gomes, gambireiro, comprador de gado, empresário, menino bom, lá na fazenda São João, lá de São João, ali naquela região. Ontem passou a tarde aqui com nós aqui, nós batemos um bom papo. Ali é companheiro bom. Ei, cabra bom. Manda um modão pra ele, então. E pro Toimanco também, né, que domingo passado a gente fomos juntos pra Trindade, foi bom demais. E também com o nosso amigo Thales. Valeu, Gil! Aqui um abraço meu do Darcy e da Dulce Eva pra você, meu irmão.
0: Bacana demais! Forte abraço a vocês, tá bom? Vou deixando aqui o ouvinte falar nas pessoas pra gente tentar ganhar tempo.
4: Fala, Gil de Oliveira, bom dia, tudo bom? Aqui é o Jair Moraes Queiroz.
0: Bacana, Jair.
4: No Morro Caipora. Gil, se puder, você passa a música pra nós aí. Chicote de Luxo. Oferecer pra minha esposa, Alessi. Pra minha enteada Júnior. Pra meu amigo Batata, Tatiana. Davi, meu neto e Antônio. Valeu, um forte abraço. Na hora que puder aí, se der certo, você passa pra nós, por favor. Valeu, muito obrigado, tenha um bom dia.
0: Bom dia pra você e também. Vamos chegar, Júnior. Jair Moraes Queiroz, uma satisfação. Passando as mensagens rápido, Gil.
5: Tudo bem? Eu estou bem, graças a Deus, Gil. Manda a música de Severo para minha barquinha de ouro e para todos que gostaram, Gil. Obrigado. Um ótimo final de semana aí para você.
0: Para você também, a Cida, aqui do setor Pedrinhas. Mais uma mensagem de voz. Vamos lá, atenção.
6: Bom dia, Gil de Oliveira. Gil.
0: Bom dia.
6: E todos os seus ouvintes. Aqui é o Israilton, o Preco Preco. É, quero mandar um abraço pro meu pai, Raul Teixeira e Ana Santana, na Fazenda Duas Pontes. E também pro meu primo Elias, lá na região do Rio do Peixe. Elias, filho da Itelvina, também apelidado por Uta. É, uma pessoa do bem. E quero desejar um bom dia, um bom final de semana para todo mundo. E que Nossa Senhora da Abadia abençoe, que hoje é dia Nossa Senhora da Abadia, né? E que tudo seja abençoado por Deus. Um abraço, porque na em Caldas Novas, refrescando a cabeça, esquentando o corpo. Um bom dia, um bom final de semana para todo mundo.
0: Esse é o Isaílton, Preco Preco. Não sabia, ó, bom lembrado. É, muito bem lembrado, hoje é dia de Nossa Senhora da Abadia. Ah, rapaz, é 15 de agosto, é verdade. Daqui a pouco eu vou falar sobre aqui a Nossa Senhora, tá bom? Muito bem. A Denísia Pereira também me ouve agora nesse exato momento. O Reginaldo Lopes está dizendo assim: Gil, sempre ligado, bom trabalho para você. Valeu, meu amigo. Edmilson Torres passa por aqui também. Essa música você vai trabalhar mais animado, Edmilson, assim.

0: grande abraço a você, Silvânia, cidade do estado de Goiás. Alô, Brasil! Animação total por aqui. Edmilson Torres trabalha nesse exato momento na estrada que dá acesso à cidade de Bela Vista, Goiás. Aqui depois do Mangueirão, na PC, os maquinários. José Carlos vai falar comigo agora, atenção, hein?
1: Bom dia, Oliveira. Bom dia. Aqui é o Zé Carlos de novo. É, queria que você passasse uma moda pra mim aí, pra nós, né? Esses, eu acho bom demais aí. É, com o André Andrade, Passarinho Mensageiro. Ofereci pra todos que gostarem. Aí, tem um final de semana feliz pra você aí, pra todos, viu? Abraço, companheiro.
0: Um abração pra você, José Carlos. Final de semana abençoado para todos nós. Maria Lúcia passa por aqui. Gil roda uma música com Henrique e Juliano. É, a Lúcia. Está dizendo assim, o programa é muito bom. Mais uma mensagem. Quem será? Será ele? O Odair José vai falar comigo?
2: Bom dia, bom dia. Tudo bem, gente, com todos. Deixa eu botar uma moda pra nós aí, meu amigo Rodrigo Silva, hein? Forte pra nós. Falou!
0: É o Dairinho Pinto.
3: Bom dia, bom dia, bom dia, meu amigo Gil de Oliveira.
0: Sábado,
3: outra vez, meu querido.
0: Sem garoto.
3: Na voz, meu rei. Tá bom, cá. Hoje tô ajeitando um serviço de boa aqui na hora, mas só na tranquilidade, tá?
0: Que bom, hein, cara?
3: Alô pro Rubão e o Dimão lá no...
0: E Rubão?
3: Acima de Santo Antônio, lá com o loteamento no Luiz Leal, ele tá lá... Querendo ajeitar a caixa d'água lá. Falou, lá, manda um Guilherme Silva pra eles lá animar o dia deles,
0: certinho?
3: Eu vou falar, meu rei. Daquele modelo, todos têm um final de semana abençoado e tchau, obrigado!
0: Uma satisfação falar com você, Ronildo, o Rubão e o companheiro lá no setor, no bairro Santo Antônio. Já já o Guilherme Silva chega pra cantar por aqui, vamos lá.
3: Bom dia, Gil. Gil, manda um modão aí pra nós, manda a música lá pro Darcy Braz, a Doce Eva. Oh. Manda a música pros meus amigos que tá aqui no boteco, tá tudo caindo de medo. É o Pulo, seu Oswaldo. Manda um modão aí pra nós, manda a toalha branca com ginigênio pra nós aí.
0: Isso é bom, hein?
3: Pra todos meus amigos. Que foi comigo pra Trindade domingo, tá bom, Gil? Obrigado.
0: Essa voz é do Marco Antônio de Abreu, falando comigo ao vivo aqui do Residencial Parque Santa, a esposa Sandra. Domingo passado estivemos até a Cidade Santa Trindade, fomos com o Alex Davão, um salve pra você, e o Marco Antônio, organizador da viagem, né? Pois é, rapaz. Aí ele tá mandando um abraço pra todas as pessoas que foram com ele, né? É, então, o pessoal tá caindo de bêbado, é isso?
3: Braz, a Doce Eva. Manda a música pros meus amigos que tá aqui no boteco, tá tudo caindo de bêbado.
0: Pois é, e o bar do Marco Antônio... Eu estive lá pessoalmente observando, eu sou muito assim, observo, né, observador, não é verdade? É, disfarçado assim, o que eu vi lá mais foi para tudo, para tudo uma vez quase que me matou, tomei raiva desse para tudo, e o tal de velho barreiro, velho danado, né? Me derrubou uma vez também. Cachaça fazendeira. E ele deve ter lá umas pingas que coloca raízes no meio, né? Pinga curtida. Tem também. Praticamente eu vi foi isso, né? Não sei se tem alguma cervejinha, Se tem, tá amoitada. Deve ser naqueles freezer lá pra casa fora. Mas mais é cachaça mesmo, é vinho. Ih, nossa senhora. Tal de vinho dá uma dor de cabeça. Mas só não beber muito. Mas tá certo. Muito bem. O Thales acha bom, é porque ele tá numa ressaca moada, né?
4: O tal de velho barreiro.
0: Parece
2: tudo, hein?
0: Parece que eu tenho umas pingas aí também com as raízes, né, Thales?
2: Tá moitado aqui, ó.
0: Ei, rapaz. Ana Maria do Nascimento passa por aqui, um salve. A Cida Carvalho também. A música com Gini Geno. Já tem uma programada por aqui. Vamos trazer a música agora. A dona Nedilha participando também. Valeu.

0: Pessoal me enviando vídeos, dos rádios Motobras. Estão todos ligados, que bacana. Vamos lá, atenção. Rapaz, mas ainda tem muitas mensagens, mas eu vou trazer música. Erivan e Kátia aqui no perfil do WhatsApp. Ju Oliveira. Dos pais, Erivan e Kátia, da irmã Jennifer, para o Nerivan, que hoje faz aniversário. Parabéns, Nerivan! Muito bem, salve!
1: Oi, Gil, aqui é o João Copão da Fazenda São João. Gil, manda uma música aí do José de Camargo e Luciano, Cada Volta é um Recomeço. Ofereço para meu filho Pedro Henrique, que está aí na fazenda do município de Silvânia. Ofereço para ele, para meu filho também, o Vinícius Rafael, e para minha esposa Tiana, e também para o Elzo, e também para o Paulo Henrique, e também para o Fala, e também para todos que estão ouvindo aí, para minha irmã Lourdes, Aparecida e a Fátima. E tá a turma que tá aí no Maranhão aí, só tomando uma. Falou? É o João Copão da Fazenda São João.
0: Um abraço pra você, João, e a todas as pessoas.
2: Pode ver.

0: bebê. Amarela.
1: Tem que ser amarela.
2: Quando eu passo o Regildo, mandando mensagem que minha esposa gosta do aniversário.
1: É.
2: Manda mensagem pra Dona Maria, minha esposa, pro Carlos Antônio e pro Tondeiro de Nachaca. Eu fiz da música, eu gosto do Casinha Branca.
1: Deixa com nós aqui. Tô só finalizando aqui pra gente tocar a música. Vamos lá.
3: Bom dia, liderança. Como é que você tá, Gil de Oliveira? Hoje foi uma ferramenta, não foi pra batalha, não, meu querido. Gostaria de escutar uma moda aí com Eduardo Costa, A Dor do Adeus. Ei, modão, viu? Vou oferecer lá pro popular Vardecinho, o Dé. Tá no Né? Pra minha esposa Sueli, pro Fale na Serra do Bug, Roberto na Jurubatuba, todos os ouvintes aí da Rádio Vermelho. Então, em ferramenta na voz. A Dor do Adeus com Eduardo Costa, Júlio Oliveira.
1: Eu sou o Toninho Ferramenta. Alegre, tá feliz. Cabra bom e trabalhador. A Marquene passa por aqui, tá dizendo: Gil roda uma música com Marcos e Belucci. Vamos lá. Finalizamos aqui as mensagens. Edson, tá ligado? Na fazenda Mata Grande, perto da Ponte Funda. Manda aí um modão com Tião Carreiro e Pardinho. Valeu, Edson. A última mensagem pra finalizar aqui agora.
4: Fala, PHG, boa. Manda aí pra nós uma música aí do Renan Raiz. Qualquer um que mandar é bem-vindo, grande professor. E um ótimo final de semana, abençoado para todos nós, com muita vida e saúde. Tchau, obrigado. Aquele abraço, zero a frente para não esquecer de ninguém.
1: Valdemar Jacinto Freitas. Agora sim, vamos trazer música em nossa programação. Para você que está curtindo aqui o programa, sejam todos bem-vindos. Atenção, senhoras e senhores, jovens e crianças, comigo é assim, ó.

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É sucesso! A próxima música é um modão com Gini Geno, Toalha Branca. Vai para o Marco Antônio e todo o pessoal aí no bar. Estão aí embriagados. Pois é, rapaz. Tô achando que vocês vão entrar nesse tal de para tudo. Estranho é perigoso, viu? O para tudo é um tradicional aperitivo brasileiro de raízes amargas, criado em 1951. Inspirada em antigas receitas à base de ervas do cerrado e tradições indígenas. Trem é forte, né? Os índios gostam, aprecia a bebida. A bebida surgiu em Minas Gerais, com origens ligadas a Belo Horizonte e expansão consolidada em Uberlândia. Conhecida por seu sabor forte e marcante, ela leva ingredientes como a jurubeba, é uma bebida amarga também, quássia, não sei o que é, vou pesquisar aqui o que, que é quássia, mas deve ser uma raiz, né? Algo nesse tipo. E o jatobá. Pois é, rapaz.

0: Tô achando graça aquelas mensagens fora do ar. Ixi, você só fica sorrindo, é? Eu pesquisei aqui sobre a quassia cientificamente, né? Um nome científico conhecido como quassia amarga, né? Nossa, também chamada de pau amargo. Pois é. Ela é muito famosa pelo sabor extremamente amargo de sua madeira e casca, tá? Sendo usada na medicina natural e para fazer bebidas. Ah, rapaz. Entendeu aí? Pois é, e o Thales entende.
1: É, meu amigo Gil, a quassia quina. Tem amarga até juntar.
0: Essa música é bacana, é linda.
2: Fala de amor. Você é um cara apaixonado. Sou especialista nisso. Então quero ver. Adoro falar de amor. Eu também. Principalmente olhando pra uma galera como essa aqui, ó. Então...

0: você ouviu com Zezé de Camargo e Luciano, cada volta é um recomeço aqui na programação 96.7 FM, a rádio que entende e sabe o que você gosta de ouvir no seu final de semana. Chegando agora o intervalo comercial, daqui a pouco mais participações, horário oficial de Brasília. Faltando apenas 9 minutos para as 10 horas da manhã.
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0: abraço todo especial aqui para o meu primo, é o Pedro Nogueira. Nesse exato momento, ele está junto com seu pai, é o Chiquim, na cidade de Trindade, Goiás. Tô dizendo assim, bom dia, primo, tudo bem? Estou aqui mais meu pai ouvindo a Rádio Rio Vermelho FM, bacana. Maravilha, primo, como é que vocês estão aí? Um salve para vocês, Chiquim. Curtindo aqui a nossa programação. Pois é, a Célia, pessoal aí curtindo o nosso programa, uma satisfação muito grande, tá bom? Paz e bem para todos. Passando aqui para o nosso WhatsApp da emissora, quem vai falar comigo agora é o Eurípides.
1: Bom dia, tudo na paz, graças a Deus, cheguei aqui na chácara agora, estou ligando o rádio para ouvir o seu programa, maravilhoso, meu amigo. Que bom te domingo, bom dia, um abraço.
0: Participação do Eurípides, mora aqui no Residencial Parque Chita, acabou de chegar lá na chácara, na região dos Almeidas. Para você, sua esposa, um salve.

0: Rosaneira Costa está dizendo assim: Gil, eu ouço o seu programa todos os sábados aqui no estado do Ceará, em Juazeiro do Norte. Onde está a nossa amiga, né? Curtindo aqui a nossa programação. O Aguinaldão vai falar comigo agora.
1: Fala, Gil Oliveira, bom dia, Aguinaldão. Vem logo, sai de Machaca. Bora, Machaca, tomar um grogó. Vai comer uma carne assada?
0: Ih, rapaz.
1: Tá aprontando? Tá trabalhando, né, Gil?
0: Não me chama duas vezes. Me chamando pra ir pra fazenda, comer carne e tomar uns grosó. Rapaz, hein?
1: Bora, meu filho. Tá pronto.
0: Tem alguém ligando aqui, por isso que corta. Vamos lá.
1: Bora, Machaca, tomar um grosó. Vai comer uma carne assada? Bora, meu filho. Tá aprontando? Tá trabalhando, né, Gil? Vamos na moda, meu irmão, aí, com braiadas, né, velho? Um abraço pra você, bom final de semana. E tá convidado pra ir comer uma carne lá.
0: Um abraço pra você, esposa Valéria. Pois é, as demais pessoas também. É, acho que vou ter que deixar para o próximo ano. Por quê, Gil Oliveira? É, aí a gente toma uma geladinha, né? Obrigado pelo convite, tá bom, amigo? Bom final de semana pra vocês, tá? Curte o momento. Momento é você quem faz. Tenha sonhos e realizações para que a cada dia você se torne uma pessoa alegre e feliz da vida.
2: Bom dia, Júnior Oliveira, tudo bem?
0: Opa,
2: aquele abraço. É o Adalizão da minha cabeceira, manda uma música boa aí pra nós, da Madalena, minha mãe da Madalena, que precisa de um tio aqui, que ainda é de Goiás. Aquele abraço, meu amigo. É o Adalizão da cabeceira, é filho da Madalena.
0: José Adair Lobo e a mãe, a dona Madalena, em Gameleira de Goiás, participando.
3: Bom dia, bom sábado para todos nós, viu? Faça o estrago vermelho para a gente ouvir. Usando o favor, um abraço para você. Um bom final de semana para todos.
0: Para todos nós, essa voz é da Elcir, a nossa amiga, participou. Batidão tá bom, né, Edmilson Torres? As músicas eletrônicas.

Muito bem, vamos lá, tem uma mensagem aqui. A Enedília Gomes está participando, mora aqui no bairro Nossa Senhora de Fátima. Ela está tentando ligar aqui no WhatsApp da emissora. É, nesse número aqui... Dona Netila, nesse número aqui não atendemos ligações, tá? Ela tá ligando aqui no 99674-1155. Esse número aqui é só para mensagens. Inclusive, se alguém ligar nesse número aqui, ó... É, quando eu vou rodar a mensagem de voz, corta a mensagem automaticamente. Pois é... A senhora tem que ligar nesse outro número aqui, ó, no 99956-1155, tá bom? É nesse número aqui que é de ligação, 99956-1155. É, isso aqui corresponde ao telefone.

0: Tereza Fátima está nos ouvindo, está dizendo assim: Gil, hoje é o aniversário do Padre Fabiano. Toca aí uma música bem bonita, religiosa, oferece para ele. A Tereza Moraes. Muito bem. Parabéns então para o Padre Fabiano. O nosso parque, né? Daqui a pouco eu vou rodar uma música religiosa aqui e falar sobre Nossa Senhora hoje, Nossa Senhora da Abadia. Muito bem, Padre Fabiano, a benção, os parabéns para o senhor, muitas felicidades, muitos anos de vida, paz e bem, que Deus o abençoe sempre. As melhores bênçãos de Deus para o senhor, tá bom? O programa hoje está tão corrido a quantidade de mensagens que eu queria falar algo aqui religioso. Estou aqui com o livro de orações, a tradicional festa em louvor ao Divino Pai Eterno, Romaria de 2026. Eu tenho o livro aqui. Tem outro livro aqui, rapaz. Fala em Nossa Senhora. Os mistérios do Rosário, tenho aqui também lá da Aparecida do Norte, um livro, tem várias orações aqui, tem que ter um tempinho, né, Joel Oliveira, a parte religiosa aqui no programa. Mas para você ter uma ideia, eu tenho que rodar aqui 12 músicas, é isso mesmo que você ouviu, 12 músicas, são pedidos musicais que estão todos atrasados aqui. Tem pessoas cobrando aqui de mim: Gil, cadê minha música? Você não rodou até agora. E tenho aqui já 3 intervalo comercial atrasados também. O que é que eu vou fazer aqui, hein? Acho que eu vou fazer o seguinte, vou rodar aqui algumas músicas e alguns intervalos comerciais, e aí eu vou fazer o meu encerramento aqui e programar até 1 PM. Acho que fica melhor assim, que aí eu vou colocando aqui as músicas para você ouvir, tá bom? Vamos iniciar com essa aqui.
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Agora essa fofolinha aqui, ó. Isso é a pé de bode, é?

Programação tá pegando fogo por aqui, João Oliveira. Eu tenho aqui Eduardo Dias, voz do GPS, Renan e Raí, Amor Eterno, Tião Carreira e Pardinho, Modão Pagode em Brasília. O que mais que temos? O Daniel e José Camilo, Mala Amarela, o Gilson Casinha Branca, Amado Batista Carro Velho, Eduardo Costa, Acabou o Amor, Henrique Juliano, A Maior Saudade, Andrei Andrade, Passarinho Mensageiro. Tem mais uma música aqui. Giovanni Severo, Barquinho de Ouro. Todas essas músicas eu ainda tenho que rodar aqui durante a nossa programação. E não falando algumas músicas que os ouvintes pedem e às vezes não temos aqui em nossas pastas

0: bom demais e pegando fogo por aqui. Está quente. É, mais mensagens daqui a pouco. Pessoal dizendo assim, Gil, você tem que contratar uma telefonista, né? Vai ter que contratar uma pessoa com urgência para atender aqui esse número. Não para de tocar, quer ver? Eu vou voltar o telefone pro gancho aqui, já ele toca, quer ver? Esse aqui é o 99956-1155. É melhor você enviar mensagens para 99674-1155. Pode enviar também para esse número aqui, ó, 99996-9739. Temos o portal Rio Vermelho, nosso Instagram, Facebook. De vez em quando eu atendo aqui, na medida do possível, pelo Instagram, Facebook também. Chega mensagens. Um show de alegria. Pois é, cara.
1: Meu pecado, quem é de mulherão que tá aí cozinhando?
0: Essa é a secretária que eu já contratei.
1: Ô, dona mulher, será que a senhora não andará com uma baita de uma vontade de casar com um homem assim que nem eu?
2: Esse eu já sinto.
1: É, sim, senhora.
2: Mas que coisa! O senhor é folgado, hein?
1: Forgado, forgado é boi em casa de vegetariano.
0: Esse é o Jacinto. O Clementino está de olho na secretária. O veinho danado.
3: Como é boa essa secretária?
4: Ah, se ela me desse bola.
0: Essa música é linda demais.

Renan, mas o Raí, amor eterno. Minha amiga dona de casa, já colocando a panela para fazer aquele almoço aí no fogão. Quer saber a hora certa? Agora são 10 horas e 34 minutos, horário oficial de Brasília. Por falar em Brasília, ouça esse pagode com Tião Carreiro e Pardinho.

só, alguém pediu aqui a música que se chama Passarinho Mensageiro com André Andrade. Preparei minha vitrola, agora vou colocar o disco, vai ser assim. Vamos lá. Será que vai dar? Será, Júlia? Opa! Minha vitrola tá aí boa.

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2: Um show de bola. Já estou quase finalizando aqui a minha participação por hoje. Vamos lá.
3: Fala, meu amigo Júlio Meleiro, mas você tá ouro? Vamos lá, tá aqui, ó. Vamos pião. Vamos pião bom. Vou dar nós de desafio. Rocha aí, meu amigo. Boinha de graça. A de Sarubebe.
2: São Carlos Anjos. Ah, rapaz, você tá é rapando esterco aí no curral, né? Rapaz, mas essa enxada é grande, hein? Um abração pra você, as demais pessoas por aí.
4: Oi, Gil de Oliveira, bom dia, bom.
2: Opa.
4: Bom dia,
2: Gil
4: de Oliveira. É. Manda um modão pro Inação do Fred, que tá rochando o Fred aqui pra frente por um bar de Goiás. Aí você manda um modão pra ele aqui que tá rochando. Falou, tchau, obrigado.
2: Muito bem, Inação do Fred. Boa viagem pra você, meu irmão. Excelente final de semana. Levando o nome da Rio Vermelho FM, né? Bacana demais. O Kirley Sanches, um salve pra você. Bati um papo com ele ontem aqui em Silvânia. Pessoa simpaticíssima. Acompanha sempre o trabalho do Gil Oliveira. Valeu.
5: Fala, meu amigo, estamos aqui no rancho, pega descendo aqui em Leopoldo Bulhões. Estamos fazendo um mutirão aqui para concretar um rancho aqui. Toca o modão para nós aí, eu me perdi, Mato Grosso e Matias.
2: Deixa com nós aqui, é uma satisfação falar com você, é o Cleberson. Muito bem. Passando por aqui a Juliana Isidoro Ferreira, nos acompanha agora também.
6: Agora é Júlio Oliveira, bom dia, bom dia, beleza, só o ouro.
2: Beleza.
6: Mandou a moda boa pra nós aqui, Fabiana e a Maria, fazenda Palmeral, região do Quilombo. Bora arrochar.
2: Arrochar no final de semana.
6: Será que essa tá boa, menino? Rapaz!
2: Você tá boa, hein?
6: Geladinha trincando. Bora, bora. Bora tomar uma. Sabadão.
2: Rapaz, hein?
6: Sai tomar uma gelada. Essa não presta não, Gil. Mofou, ó.
2: Animado como sempre, Fabiana Maria, na Fazenda Palmeiral, enviou aqui um vídeo de uma cerveja Brahma, tá toda branca por fora a lata, né? Essa tá gelada. Vocês não tem jeito não, hein?
7: Raul Gil, bom dia. Aqui é a Maria Aparecida Barbosa.
2: Fala, Maria.
7: Eu quero franguinho, a música do Franguinho na Panela.
2: É.
7: Hoje é meu aniversário.
2: Parabéns.
7: Manda uma música aí pra mim, Maria Aparecida Barbosa. Franguinho na Panela.
2: Isso é bom, já é hora de frango.
7: A qual você quer? Ô Raul Gil, aqui é meu esposo querendo uma música pra ele, pro Zé Coisa Boa.
2: Ah.
7: O Rei dos Caminhoneiros, que é o Zé Coisa Boa. E hoje é meu aniversário, passa uma música aí. Franguinho na Panela, Raul Gil. Maria Aparecida Barbosa.
2: Maria Aparecida Barbosa, felicidades, parabéns, paz e bem, as melhores bênçãos de Deus à senhora, tá? Que Jesus continue abençoando. Daqui a pouco vou programar todas as músicas, ainda tem nesse bloco aqui várias ainda. Temos aqui, ó, 1, 2, 3, 4, 5, 6, 7 músicas. Vou trazer o intervalo comercial e já me despeço por aqui. Vou deixar a música programada até uma hora da tarde, tá bom?
1: Ju, aqui é a Mari Filomena. Eu quero ouvir um forró bem quente aí, eu fiz para os povos que estão tá trabalhando aqui, o Donizete de Souza, a Bárbara, minha filha, o Cícero, meu filho, meu esposo que está trabalhando aqui, tá? Eu quero um forró aqui, quente mesmo, animado, que hoje nós vamos dançar um forró lá na cidade.
2: Ah, vou escolher um forró bom.

0: Obrigada, gente.
1: Essa voz é da Flávia. Falando comigo aqui do bairro Nossa Senhora de Fátima, a irmã Preta e a mãe a dona Carmelita.
0: Bom dia, Gil de Oliveira.
1: Bom dia.
0: Tudo bem?
1: Estou ótimo.
0: Gil, eu queria que você rodasse aí a música religiosa Maria Passa na Frente para o padre Fabiano, que está fazendo aniversário hoje, né? Que Deus abençoe ele muito, porque ele é um pároco maravilhoso. E para toda a minha família, meus irmãos, o Jodair que está lá em Goiânia, no hospital. E todos os outros. É Irene, Simone, Vani, Vandair e o Paulinho. Mando para eles com muito amor e carinho. E para o meu esposo, Mestre de Jesus Vieira. Para meus filhos, Rodrigo, que está participando do encontro lá no ginásio, mas a Lorena. E a Rosana, com a família dela. E a Rosineire, mas o Rogério, lá em Anápolis. Então, bom dia, Gil. Muito obrigada, viu?
1: Ótimo dia para você. Eu falei com a Maria Genesi, a esposa do Bento de Jesus Vieira, né? Gratidão a todas as pessoas que você citou e os nomes. Meu abraço. Parabenizando aqui o padre Fabiano, aniversariando. Que bacana, né?
2: Rapaz, na sombra do palmeiral, tomando uma grama gelada, hein, pai? Que é isso? Abraço para os povos aí, que boa ideia, mas não demais da conta.

Logo seguida por aqui, eu encontro uma música muito bonita aqui, com... está escrito Maria Sueli, participação com Sertãozinho. Maria, minha mãe, Maria. Estava ouvindo ela aqui fora do ar, achei muito bonita. É o Sertãozinho, lá da região da Ponte Alta. Participação dele com a filha Sueli, a comunicadora também, né? Muito bem. Sertãozinho, o pessoal tá chegando aí, viu? José Rodrigues Gonçalves, Dona Maria Aparecida, Laurene. Pois é. Um abraço aqui para o Manuel, na região da Paiva, sempre nos ouve. Cedil, a Socorro. O Decídio, a Dona Maria do Carmo, lá na Chácara, condomínio de Chácaras, próximo aí à cidade gameleira. O Lourival, a Dona Luzia, na região do Rio Vermelho, um salve. Eu vou trazer essa música daqui a pouco, vou ler uma mensagem muito bonita para você, mas vamos ouvi-la.

Senhor, meu Deus e meu Pai, venho a Ti nesse momento colocar a minha vida em Tuas mãos. Acalma o meu coração e tira toda a ansiedade que tenta roubar a minha paz.

0: Tu és o meu refúgio e a minha fortaleza. O Deus que sabe de todas as minhas necessidades, antes mesmo que eu fale. Guarda os meus passos, protege a minha família e renova as minhas forças para enfrentar cada novo dia. Que a tua vontade boa, perfeita e agradável seja feita em minha vida.
1: Deus é maior.
0: Em nome de Jesus.

Pai nosso que estais no céu, santificado seja o vosso nome. Venha a nós o vosso reino. Seja feita a vossa vontade, assim na terra como no céu. O pão nosso de cada dia nos dai hoje. Perdoai as nossas ofensas, assim como nós perdoamos a quem nos tem ofendido. E não nos deixeis cair em tentação, mas livrai-nos do mal.

Ave Maria, cheia de graça, o Senhor é convosco. Bendita sois vós entre as mulheres, e bendito é o fruto do vosso ventre, Jesus. Santa Maria, Mãe de Deus, rogai por nós, pecadores, agora e na hora da nossa morte.

Momento de fé no nosso programa. Para você que está me ouvindo agora desse exato momento, creio em Deus Pai Todo-Poderoso, Criador do céu e da terra, e em Jesus Cristo, seu único Filho, nosso Senhor, que foi concebido pelo poder do Espírito Santo, nasceu da Virgem Maria, padeceu sob Pôncio Pilatos, foi crucificado, morto e sepultado, desceu à mansão dos mortos, ressuscitou ao terceiro dia, subiu aos céus, está sentado à direita de Deus Pai Todo-Poderoso, donde há de vir julgar os vivos e os mortos. Creio no Espírito Santo, na Santa Igreja Católica, na comunhão dos santos, na remissão dos pecados, na ressurreição da carne, na vida eterna.

0: Jesus o abençoe. Deus, Criador do Universo, e de todas as coisas. Essa música é linda demais, Terra Seca, Fraternidade São João Paulo II.
1: E vá dizendo obrigado, Senhor, glórias sejam dadas a Ti, Senhor. Obrigado, meu Deus, bendito sejas o Teu santo nome. Vá aplaudindo o nome do Senhor, porque grandes coisas Ele fez em nosso favor. Obrigado, meu Deus. Obrigado.

0: dia.
1: É, um abraço a todas as famílias. O padre Fabiano aniversariando hoje. É. Aniversário natalício do padre Fabiano. E todos os aniversariantes de hoje, essa música é linda demais. Padre Marcelo Rossi, participação com Gustavo Lima. Maria Passa.

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1: 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Show em seu rádio, né? O programa já estamos quase no término. Tem uma música aqui que eu vou dar com Thales, vamos lá. Deixa eu equalizar aqui, só um minutinho.

Show de bola! E nossa programação ao vivo aqui na Rio Vermelho FM. Você ouviu aí o cantor Thales cantando esse modão bom demais, hein, só? Passando aqui para o nosso WhatsApp as últimas mensagens agora. Sweet girl, your love is all around. Abraço para o Tim e a dona Cláudia aqui na lanchonete do Trevo, sempre nos acompanhando. Ao lado lá o Carlito, é o Besouro. Como é que você tá, Besouro? Tá sumido? Fala com o Gil Oliveira. Aqui em Silvânia, lá no bairro Bonfim. Localização, quem me ouve agora nesse exato momento é o Hélio, o irmão Dir, a mãe, a dona Ana, a dona Aninha. A senhora tá bem, né? O Nerildo sempre nos acompanhando também, um forte abraço. Zé Dito e a dona Margarida, lá na região São João do Jurubatuba. Um abraço para o Aldo, a esposa dona Maria, o Pedro Barbosa, quem mais por lá será, hein, que porventura esteja ouvindo aqui a nossa programação? O João do Nofinha, dona Carmenes, Pedrão, a esposa Elisângela. Pois é, quem diria que o Pedrão arrumava uma companheira, né? Tem que casar, rapaz. Eu acho que eles têm aquela união, né? Fala união estável. Ah, sim. Um abraço aqui também para o Edinho, a esposa dona Catiriane, Miguel, o Davi, é o garotinho, cada dia maior, crescendo, menino cresce, né, rapaz? Meu tio Acrísio também me ouve, às vezes eu encontro com ele... Gil, seu tio tá ouvindo, manda uma música pra o tio. A tia Maria, o Jaime. Essa semana eu vou ir, tá, tia? Levar um negócio aí pra senhora, tá? Vou falar aqui, não é? Supply. Meu tio Bastiãozinho, Tiãozinho do Negrim, deve que a Sônia está por lá. Meu pai é o Cid Oliveira Custódio. Aparecida e o Tonico prestigiam nosso trabalho, né?

O sanfoneiro acordeonista. Estou falando aqui do Donizete. Cara, é bom na sanfona, viu? A esposa Lena, a Marlene, a Ana Laísa. Sanfoneiro bom demais também é o Walter, lá na Fazenda São Francisco. E a esposa Dona Terezinha. Tem outro sanfoneiro, batuta de bom, aqui no bairro Maria de Lourdes. É o Luiz Vitor.

acabou! Agora vou deixar a música programada até uma hora da tarde para você que pediu a sua música. Vai ouvir agora. Bacana? Lembrando que na próxima segunda-feira estarei aqui a partir de 4 horas da tarde, edição com Paradão Sertanejo. Não perca!

Para você que ligou, participou, meu muitíssimo obrigado, gratidão de coração. We fell in love. Paz e bem para todos. Um excelente final de semana. E tem probabilidade de nos vermos.

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0: 11:34.
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0: Meio-dia e 14.
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19: A Natura e a Anitta se uniram para criar a linha Ecos Equilibrium Menta Amazônica, que foi totalmente inspirada no novo álbum da cantora. A coleção foi desenvolvida para quem busca equilíbrio e bem-estar.

0: 12:48.
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21: Oi, gente, começando mais uma semana na vida do bom brasileiro e começando mais um Conta Tudo.
18: É segundona, né? Nessa alegria gostosa, claro. Nesse clima bom. E a gente trazendo as melhores fofocas pra começar a semana bem, né, Cido?
21: Ah, falando nisso, vamos começar muito bem com o quê, Kelzinha?
18: Eita, gente. Olha só, o cantor Robbie Williams. É. Eu amo aquela música Angel deles. É legal, né?
21: A gente podia montar uma dupla, né?
18: Ah, eu acho que a gente canta tão bem.
21: Eu vou ser o Osmar e você a Mita.
18: Osmar Mita.
21: Ah, tá bom, vai.
18: Olha, fato é que esse grande cantor internacional revelou aos 52 anos que recebeu um diagnóstico de transtorno do espectro autista. Você acredita?
21: Não tá batendo isso aí não, viu?
18: Pois é, ele já tinha falado publicamente que já tinha sido diagnosticado com o TDAH. E contou que a nova descoberta ajudou muito a explicar muitos dos seus comportamentos, né? Ele levou tudo com muito bom humor, disse que adorou descobrir que tá no espectro autista, porque, segundo ele, agora ele consegue entender melhor algumas coisas que considerava estranhas em si mesmo. O artista também falou sobre a forma como o TDAH afeta, né, a sua concentração. Ele contou que consegue mergulhar completamente em assuntos que despertam seu interesse, mas enfrenta dificuldades para manter a atenção em outras atividades. Eu acho que é legal pra gente se entender, a gente buscar ajuda, buscar compreensão, né? A nossa mente, ela realmente é uma caixinha de surpresas.
21: Verdade, hein? Eu tenho até medo de fazer algum exame.
18: Ah, com certeza vai dar B.O. aí.
21: É, melhor ficar na minha, né? Bora tocar o barco aqui, vai.
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16: O Supremo Tribunal Federal deu prazo de 24 meses para que o Congresso regulamente a exploração mineral em terras indígenas. A Corte reconheceu que há omissão legislativa sobre o tema, previsto na Constituição. Os ministros também mantiveram regras provisórias para eventual exploração em terras do povo Sinta-Larga. Qualquer atividade dependerá da autorização dos indígenas e deverá ser coordenada pela própria comunidade em área limitada a até 1% do território demarcado.
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14: Oi, amores, Link Upgrade chegando. Aqui é Rodrigo Campos no seu radinho. Olha, a Simaria tá de volta, hein? Depois de 4 anos longe dos palcos, a cantora anunciou oficialmente seu retorno aos shows. O reencontro com o público já tem data marcada, 12 de setembro, na Vibra em São Paulo, onde Simaria vai ganhar um novo DVD. O projeto marca o início de uma nova fase da sua carreira solo e terá um repertório com músicas inéditas, além de canções que fizeram parte da sua trajetória. Durante o período afastada dos palcos, Simaria passou temporadas entre Brasil, Espanha e Miami buscando referências musicais, visuais e estéticas para construir sua nova identidade artística. Gente, que chique, hein? A cantora também se dedicou à composição e transformou experiências e sentimentos vividos nos últimos 4 anos em novas músicas. Caramba.

0: Gente, Taiga respondeu às críticas de Doja Cat sobre o uso de inteligência artificial em seu novo álbum, o Starface. Bom, o projeto vem sendo duramente criticado e chegou a receber nota zero da revista especializada Pitchfork. Doja também entrou na polêmica e xingou o rapper durante uma transmissão ao vivo por causa do uso da tecnologia. Taiga, porém, garantiu que todas as letras e os vocais do disco são humanos. Segundo ele, a inteligência artificial foi usada apenas na criação de alguns elementos instrumentais, como solos de guitarra e sintetizadores. O rapper ainda comparou a polêmica à resistência do autotune, né? Ele enfrentou isso daí quando começou a ser utilizado na indústria musical. E realmente, o autotune é... era polêmico, e agora com a IA a polêmica ficou grande, hein? 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
1: 2h55.
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4: A instituição fiscal independente ligada ao Senado estima que a medida aprovada pelo Congresso terá impacto de 4,7 bilhões no piso da saúde em 2027. A regra altera o cálculo da receita corrente líquida, que serve de base para definir o valor mínimo destinado à área. Outro gatilho deve limitar em cerca de 5 bilhões de reais o crescimento de outras despesas vinculadas. Juntas, as medidas podem abrir espaço de aproximadamente 10 bilhões de reais no orçamento. O ministro da Fazenda, Dario Durigan, nega que as mudanças representem prejuízo à saúde e à educação.
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1: O Brasileirão Feminino entra na reta decisiva. A 16ª e penúltima rodada da primeira fase começa nesta sexta-feira e terá confrontos importantes na briga pelo G8. Às 9 da noite, o Atlético Mineiro recebe o Grêmio, que ocupa a sexta posição. No sábado, o líder Corinthians encara o Bahia às 5:30 da tarde. Internacional e Ferroviária também fazem um confronto direto entre equipes do G8 às 7 da noite. No domingo, todas as atenções para Santos e Flamengo às 11 da manhã, em duelo direto por uma vaga na próxima fase. Os 8 melhores da primeira fase avançam às quartas de final, enquanto os 2 últimos serão rebaixados para a Série A2. Por aqui, Cido Gameiro, e a qualquer momento tem Brasileirão Feminino no Torcida Brasil.
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1: A Polícia Federal identificou o uso de 549 CPFs de pessoas mortas em documentos de operações financeiras ligadas a PixBet. Segundo a investigação, algumas dessas pessoas haviam morrido há mais de 20 anos. Os dados teriam sido utilizados em operações de câmbio não autorizadas, com indícios de evasão de divisas e lavagem de dinheiro. A Operação Arena investiga o envio de recursos provenientes de apostas para uma empresa em Curaçao. O Ministério da Fazenda também determinou a suspensão das atividades da PixBet e a devolução de valores apostados aos usuários.
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17: Automotors. Não, imagine a cena. Você tem que frear com força, pisa no pedal e sente uma trepidação. Olha, a primeira reação de muita gente é aliviar o freio, né? Achando que alguma coisa quebrou. Mas se o seu carro tem ABS e essa pulsação rola durante uma frenagem forte, ela pode ser justamente o sistema trabalhando. É que sensores monitoram a rotação, viu? E quando percebem que a roda está prestes a travar, o ABS modula rapidamente a pressão do freio. Isso ajuda a manter as rodas girando e permite que o motorista conserve maior controle de direção durante a frenagem. A dica do Automoto é: numa emergência, pressione o freio com firmeza e mantenha o controle do volante. Aquela pulsação no pedal pode não ser um problema, viu? Pode ser sim a tecnologia trabalhando para ajudar você.
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22: Eu sei.

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Verbo de Deus se fez carne e habitou entre nós. Ave Maria, cheia de graça, o Senhor é convosco. Bendita sois vós entre as mulheres e bendito é o fruto do vosso ventre, Jesus. Santa Maria, Mãe de Deus, rogai por nós, pecadores, agora e na hora de nossa morte.

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1: Os Estados Unidos receberam ao longo do último ano alertas de inteligência israelense sobre possíveis planos do Irã para assassinar o presidente Donald Trump. Segundo a agência Reuters, entre as hipóteses estavam ataques como atirador de elite, faca e até míssil. A inteligência americana não conseguiu confirmar algumas das ameaças. Mesmo assim, por precaução, o serviço secreto reforçou a segurança do presidente. Em julho, Trump chegou a trocar secretamente de avião para deixar a Turquia.
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0: 3 e 19.
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3: A água também influencia no desenvolvimento do rebanho?
0: Sim, Luciano, influencia muito. Não adianta o animal ter comida se ele não tiver água limpa e em quantidade suficiente. Então, quando falta água de qualidade, o consumo de um alimento, ele também diminui. E isso afeta o peso, a produção e a saúde do rebanho.
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13: Brasil! Boa quinta-feira, o Mais Brasil tá chegando pra você com muita música e comigo, Flávia Becker. A gente tem sertanejo, a gente tem pagode pra começar. Guilherme Benuto, Sujeito Homem.

0: acho que você tem que mandar aquela mensagem. Mas manda o que tá no seu coração.
1: Porque se fosse eu falaria mais ou menos assim.
2: Ei, boa noite. 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

0: volto aqui.
1: Som do Dilcinho, a gente ouviu Tortura. Agora vou pra aquele intervalo, rapidinho, não sai daí, ó, porque daqui a pouco tem Traia Véia, Ferrugem, Mumuzinho e também a gente fala de Lucas Luco por aqui, viu? Já já tô de volta. 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
1: Mais Brasil tá de volta aqui na sua programação recheada de música boa. Boa quinta-feira e a gente ouve agora Traia Véia com Lembrança Boa.

0: apagar, pois são do Ferrugem. E continuando aqui no Mais Mais Brasil, que tem muita música ainda pra rolar, tem Diego e Vitor Hugo com Tubarões.
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Mateuzinho e Thiaguinho, eu sou céu ou chão. Agora, vamos falar de Lucas Luco, gente, porque ele deixou todo mundo de queixo caído ao revelar que sua fortuna vai muito além dos cachês dos shows e do sucesso nos palcos. E ultrapassa, sabe quanto? 250 milhões de reais. É, Lucas Luco tá podendo, né? O cantor mostrou seu lado empreendedor de peso e contou que é dono de um verdadeiro império, que inclui uma rede de academia super famosa e até uma empresa de suplementos. É, Lucas Luco sabe investir, viu? E aqui a gente segue o som de Thiago Samuel e Simone Mendes, Amor Diferente.

0: fechar mais Brasil de hoje. Muito, muito obrigada você que tá aqui com a gente. A nossa programação segue caprichadíssima pra você e daqui a pouquinho tem mais. Tchau, tchau.
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24: 8 e 10.

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5: E aí, turma? Final de semana de feriado prolongado, a galera gosta e ama, né? Como é que estamos? Feliz maio chegando, dia 1º de maio. Aqui é Rodrigo Campos, dentro do seu radinho com o nosso Upgrade. Bora fazer o esquenta da balada e aproveitar o final de semana. Hoje vai ter Sweet Disco, eu vou tocar Robin Ness. Vai ter a Loki sempre, né? David Guetta, Fel Guk, Chris Lake, gente, tá demais. Tô só começando, hein, pra abrir os trabalhos, Kush.